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0: Muito obrigado.
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0: Valeu, Rian SP.
1: Eu que agradeço, meu parceiro, por estar aqui hoje no DVD de vocês.
0: Que Deus continue te abençoando.
1: Satisfação. Tamo junto, família. Vamos que vamos.

0: Alô, Tubarão. Mãe de joelhos, filho de pé.
1: Muito obrigado.
2: Ô, mãe, abre a porteira, tô chegando de Dodge Ranapuê. E aí, ô, mãe? Mais alto! Ô, mãe! Ô, mãe! Uma salva de palma pro Bruno Barreto, aê!
0: Pro Tubarão!
3: Tamo junto, meu irmão!
0: Mano, sem palavras, Deus te abençoe.

0: Obrigado, obrigado pela consideração. Que o Papai do Céu e Nossa Senhora Aparecida abençoe o projeto dos seis.
1: A hora certa é sempre agora.

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0: Obrigado, Gê.
1: Canudinha é o nome dela.

0: Pinta o cabelo de preto, escuta essa hora aí, né?
1: Muito obrigado, cara, que honra.
0: Como assim, ó? Vai ser pior se eu mentir. Melhor eu já deixar bem claro. E no meu presente ainda tem passado. Depois não venha me cobrar. Você já se envolveu.

0: Padre Fabrício.
1: Que prazer.
0: Ah, essa daqui, no DVD de Brasília, ela foi abertura.

0: Pode fazer barulho, Goiânia!
1: Faz barulho pro Murilo Ruf, bebê!
0: Obrigado, meus irmãos!
1: Tamo junto, viu, meu irmão?
0: Junto!
2: Sanfona e terror,
3: só toca quem sabe.
2: Só quem sabe.
3: Como assim?

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0: Gustavo.
1: Quem gostou faz barulho aí.
0: Alô, Goiânia! Gente, pra quem me conhece sabe que eu tô realizando um sonho. Eu tô aqui, ó, tremendo as bases. Que honra.
2: Chama a livrada.

0: Faz barulho, brasileiro!
1: Assim, rapaz, apesar do clima.
0: Será que vocês sabem essa aí?
2: Vai com calma aí,

0: Eita, essa mulher tá chique demais! Coisa linda!
1: Que energia maravilhosa,
0: obrigado,
1: é bom
0: Gabriel,
1: demais!
0: Obrigado, gente!
2: Então você quer saber seu erro, né?
3: Explica.
2: Como se você não soubesse, né? Deixa que eu te conto então, vai.

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esse Deus que sonda o nosso coração, que nos guia, Ele é o nosso pastor, Ele é o meu pastor, Ele é o seu pastor. É isso que Ele quer fazer, Ele quer te guiar para águas tranquilas. Ele quer cuidar de você, da sua vida, do seu futuro. Que você decida isso hoje. Eu quero que Ele seja meu pastor, hoje e sempre.

Preparas-me uma mesa na presença dos meus adversários. Unges a minha cabeça com óleo, meu cálice transborda. Certamente, bondade e misericórdia me seguirão todos os dias da minha vida.

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Exatamente, bom dia, bom dia, bom dia, caro ouvinte, boa tarde, boa noite, depende de área local que Brock tem FM, se chega na boa, mantenha para nós junto ali com o Nilton Gomes, e hoje eu abri ali com o Nenezinho de Joaninha, minha colega de trabalho e grande amigo, com essa música linguarada, já onde é ministra fra linguarada de Zara. Bom dia para Trunhões que se atobino na Cabo Verde, na 104.4 FM, para Box se atobino na Facebook, aquele abraço, e para Bota Mix na nossa aplicativo, na Alexa e diversos aplicativos. Um bom dia, um bom domingo. Tem hoje 4 de outubro de 2026, do começo ali com Luís Gonçalves, Nenezinho de Joaninha, e as músicas Linguarada, é o que nós amiga Lady Mosteiro traz também, que está ali nesse Carcutição com ele. Abraço para Nhos Turo que está ali, e obrigado, Nhos Bata Chuma Menins, para Bata partilhar esse programa. E pronto, assim foi nossa abertura musical com Nenezi de Joaninha, Luís Gonçalves na Facebook, também nome das músicas é Luís Gonçalves Linguarada.

se compra. Exatamente, que as roncolatadas que botinem lá e na main street que mato mal. 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E bom dia, Nilton, todos os ouvintes de parte de Verónica Gonçalves, de Flamengo de Linguarada, que começa com ela. Já sei que fala bom dia, Nilton Gomes, que ele é Boco Antônio Brandão. Não, mina, sou todo. Bom dia, dona Laura Cardoso e Verónica Rabentala, de parte de Jássica. Andresa G. Miranda, fala bom dia, família de Rádio Brockton FM, tu na tua parte do mundo. E também Trump é bom, panhos. Boa tarde para todos os ouvintes, de parte de nós, artista JMDS José. 4 de outubro, dia de Nho São Francisco de Assis, lá na minha zona, hoje triste ano, é catacer igual com que é morte, portanto já se capires que falamos hoje, dia de São Francisco de Assis. Henrique Chumancedo terá notícia, hoje é dia de Cedia e dia de Tote. Eu falei hoje é dia de São Francisco de Assis, mas que ele é Cedia. Mas também é dia de Toti, e eu falo para a mão de que é dia de Toti, também falo Toti, a hora que Toti liga para o programa.

presença, exatamente, presença ali de Beto Dias, esse tema afinal. Abraço lá também para Elisângela Osório, que é de Atiga. E Chilo Pires, Chilo, quanto tempo, rapaz, quanto tempo. E fala bom dia, Nilton Gomes. Elisângela fala, opa, Beto Dias, mico bom e até chega seu, Elito. Verónica Salita declara, mas disse-lhe com Elito, e até que chega seu.

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Ali Plínio já bem, Plínio já voltei, fala bom dia Nilton Gomes, condenação de bom domingo, Plínio já tem 3 meses e 25 dias fora de programa. Não, Verónica, mim que está a falar por cala e porque ele gosta de dentro de boca agora. Que ali, botar dentro de boca, aquela frase que eu escrevi, Sean Jerby, aquela frase que eu escrevi em boca lito de nós e tem que chegar a ser um que fala, boa Verónica, cala. Então, manda mantenha para minha mãe Joana Duarte Lena Flamengo, escutou saudade de parte de JMDS e José. E depois do Sebo que Elisângela Salita pediu, bom dia Nilton G, Socorro Afonso, Zami Silva, bom dia Nilton, bom fim de semana, obrigado. Me também, a hora que morrenga, creio bem franada de que ela crepa ou de algo assim, quem tem vida com saúde, Nilton Gomes, nos dão valor, goce. Não, vai sempre valorizada. Bem, cala Nilton, não, a Verônica, cala. De boa que lhe tem que te gastar na calé. Ai, ai, ai, ai.

Exatamente, Ferro Gaita, grande Bino, que infelizmente de Castalia entre nós, Bino, junto com Ferro Gaita, que já estava programado para aquele mega show de próximo domingo, de uma semana, mas infelizmente Bino, que pode estar mais, como é que está entre nós, mas naquele show se vai fazer o grande homenagem a Bino de Ferro Gaita, portanto, próximo domingo, mega show a não perder. Não tem ali alguns comentários novos, quem caiu o diabo, é sim, ou credo ou cá credo, que Verónica fala. E não tem uma Joana Pires também que ontem está a fazer filme, Joana Pires está a fazer filme ontem, lá na Ideal Club, na Bridgewater, né? Bom dia, Nilton Gomes e todos os ouvintes, Manilton, Jola Vantajé, A mim, esse é aquela música de Martin Ladigio. Uhum. Para já, para a música de Bugui Martins, no crescime. A boa é contra, Nil. A mim, I don't care. Que está na meio, que está por caminho. Descanse em paz, Bino, de parte de Joana Pires. Jássica Pires falou, Nilton Gomes vai fazer filme na Quintal Libelinha. Boa atriz. Uhum. Boa atriz. Catarina Afonso falou, bom dia, Nilton. Nem escuta sempre, em crer, se possível, música de Bugui Martins, qualquer um. Ok, como é já pedi no crescimento, no tempo aquele no crescimento. Bom dia, Verónica, Jássica Pires, Maria Amália Andrade Maia, de parte de nós, Joana Pires. Ontem se atara choque. Ontem, Joana, se atara choque. E pô, música de Bugui Martins no crescimento. Sara Montron, bom dia. Espera, shampoo. Bugui Martins no crescimento, de parte de Verónica no crescimento. Será que entrei as músicas ali na playlist? Uhum, Bugui Martins, nota combina, tonifica. Tóxica, ainda não é 12 vezes. Coisa mais. Tóxica, ai ai. Então, Mugui Martins só tóxica, ainda não é que existe. Qual é a música mais de Mugui Martins? Bádio Cubó. Nunca tem ali que ele. Não tá de ver bem na YouTube, mas nunca tem na minha playlist ali para si. Explicando. Não está de bem, Verónica. Não está de bem, está por logo a seguir, né? Teca Johnny, bom dia, Nilton Gomes. Bom dia também. Lá para boa, nós, Teca Johnny, conosco no programa. Tempo, buguinho já.

Exatamente, é o Diogo Zé Cofásico, rapazinho Guente. O Diogo Zé Cofásico, rapazinho Guente. Onde é? Onde é o telefone? Onde é o telemóvel? Para onde é o comentário?

0: Bom, nunca se tem documentário, mas assim foi presença de Cari e Estema passada ali na nossa. Ok, na bolsa, sonha quem tá aí, idade. Ai, idade. Cassi, onde é que ainda não é o telemóvel? Código. Mas eu tô de uma música que se gosta assim por isso e. Assim, presença de Gari e esse tema passada ali no nosso programa. Minha hora que cabelo cobre o rosto. No tema esse comentário, Antônio Sabro, Domingo, Bucas também. Verónica, Joana Pirjantão ontem vai festa ali no Pinte. Não, Vivi e Joana. Me espanta com ela. Me espanta com ela, vê. Um flabô. E. Um pensando tá chave bola agora. Na festa, agora sim, bem difícil. Antônio Bucasabai. Bucasabai domingo. Antônio sábado, com domingo, Bucasabai festa, contar nadeiro, gosto. Gostinho de beira chique. Ela festa contar na dedo. Paciência, cabeça, senhor do corpo. Ei, ei. Bruno Mezenga de Guimarães. Falou lá, boa tarde. Nilton Gomes, encremando um abraço para famílias. Lan Mato Correia, Conselho de Caleta, São Miguel. Apanha amigo Mário Barbosa de Fogo. Lana Cutelo Alto, que flan me talevan concha de ar fogo. 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Panha amigo Paulo da Mora, portanto, Bruno Mezenga que crê Baja de Quino Cabral. Dezembro 5, a minha frente de palco, fé na Deus, estou de Agari, Tabrilha, Verónica que fala. E Gatinha está ali conosco, fala, boa tarde, meu gatinho, Nilton Henrique está ali, Fátima. Está sendo um vela para todos nós de rádio. Beijinhos. Muito obrigado. Nós, Maria Gonçalves Gatinha, que está lá na Fátima, está sendo um vela para todos os meninos de Brockton FM. E Joana Pires foi me parecer assim, minha bruxa. Bom, um bruxa que todo rapaz estava assim, caninado. Caninado na ela. Nilton, nunca coluna nem DJ. Pode passar de coluna, Verônica. Pode passar de coluna. Sábado de cutelinho não tem ideia. Tem ideia não, tem que ir. Agora tem ideia. Tô até catabai, mas não trabalho. Tô até catabai, mas não trabalho, mas de frente com pratiquete para apoio. Nem se na caixa é para apoio, Verônica. Ah, papiar na tote job, hein? Tote job. Tote, bom dia.
1: Bom dia, que só cumprem que está bem, Nilton.
0: Ela já sabe que você vai de duro coração.
1: Não, muita compra não, compra alguma coisa compra.
0: Ano
1: Não,
0: passado, ano passado, dois, vou de cutelim, aliás, vou comprar de cutelim, vou acabar e ainda vou comprar de parceira quem, aquele moço lá de. Vou abrir duas festas aquele dia, parceiro.
1: e ano passado?
0: Ano passado, sim.
1: Mas nenhum acaba.
0: Vou acabar, mas vou comprar, assim.
1: Compra e a jantar,
0: Vou
1: quando
0: comprar.
1: fica de olho.
0: Vou comprar
1: Alô?
0: dois. Vou comprar dois anos passado. Vou acabar esse ano que eu quero comprar. Um ganho não, eu quero comprar. Botasse.
1: Não, eu comprei dois anos passados. Um tá fica encadando, um tá fica pesado. Tá pesado.
0: Não, vou comprar dois, quer dizer, um para cutelinho e um para festa na Santana. Você te lembra? Era duas coisas no mesmo dia. E show de pina. Era show de pina.
1: Quer dizer, no onde fica aquele ano passado?
0: Hã?
1: Já envia algo para o outro ano.
0: Radiador.
1: Exato, nunca sabe. Coisa que você está para olhar. Verónica, é Nilton, domingo que eu estou já a fazer programa. Estou comecei a catar para você. Não tem que ir lá de ouvir na Verónica. Nunca sei como você passa.
0: Ah, tá vendo a coisa de Verônica para consertar.
1: Sim.
0: Ah.
1: De...
0: Divulgou de pop estranho. Para montar diretamente, Verônica.
1: E como que manda a banda?
0: É, gosto de estar na Joana Pires também, já estou na parte.
1: Joana Pires.
0: E é? Ontem estava na festa no Pinte, ela me deu que boa.
1: Ele vai à festa no Pinte.
0: Ele que toma que sala de baixo lá para comando. 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
1: Mané está ali?
0: Sim, xote.
1: Não, mas nunca sabe, mas nunca se sabe
0: esta... coisa nunca. Vamos fazer homenagem ontem, estava as outras semanas. As outras sábados.
1: Está Portugal? Está Portugal?
0: Já.
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1: Gosta para papi, irmão, de mandar bom dia, ele deve estar em programa, não gosta para
0: papi, não. Amigo, nessa sexta papi, nunca estou de comentário, irmão, não sei com o bom no telefone, nunca estou de acessar comentário com coisa, não tem computador, Facebook está fechado. E é que essa flanada de mel, talvez.
1: Migão, que está papia de mal, irmão, ainda hoje é domingo, dia do Senhor, nunca estou papia
0: nada. Sim, dia de domingo, dia do Senhor, hoje também é Henrique Chumanceira e Flamão, hoje é duas coisas, um é para ele, um é para Bo.
1: Para ele, para mim?
0: Um é para ele, e Flamão, hoje é dia de São Francisco de Assis, que ele é ele que é Henrique Francisco, você entende? E também hoje é dia mundial de, em caso de ser mundial, ou só na Portugal, é o chanfla, dia mundial de... De animal.
1: Animal.
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0: Que lhe pá boca.
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1: humar, agora tu te manda animal.
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1: Ainda vou contar esse segredo, tem publicado na rádio.
0: 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Hoje é um dia que é São Francisco. Ele outro dia de totem, vai dia totem para amor, e hoje é dia mundial de animal. Fala, ah. É qualquer coisa. Henrique, hoje é dona.
1: Isto abusar-se, mas abre larga, está tapa.
0: Yep.
1: Nilton, aproveita e manda bom dia para Jéssica, se estou aqui. Minha amiga, nós amiga. Nós amiga, Jéssica, não tem esse horário de ter, apesar de que estou odiar de vez em quando. Sei que se sonha comigo, mas... Tem que sonhar com o meu, sonhar só comigo.
0: Aham. Ok.
1: Bom dia, ela também para Joana Pires, que hoje é está da Seixó. Para menina também, que se está da Chola, na Portugal. 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
0: Pá, amor, boa Verónica fazer alguma coisa. O turco boa só com ela na boca assim, rapaz.
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1: E tudo cozinha.
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0: É forte, é coisa forte.
1: Então, manda também para. 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
0: Eu falei, estou no hospital ontem, com essa cidade bacana.
1: Melhoras para ele. Para o advogado lá, Rabentola Vicente. Para tudo que administra, para minha filha, minha mãe, minha família, tudo no Cabo Verde, o que é que soube o programa. Bom dia para ele. Para esse tudo. Para bom dia, bom programa. Nisto.
0: Ok, fica direito, foi um prazer, Tote.
1: Tchau, pai.
0: Flamilita, hoje ainda pode ser música.
1: Tchau,
0: okay. Tchau. Pois é, nós Tote, sempre assim, né, dia de domingo, eu estou para pia mais pouco. É que eu estou pedindo muito na vida de alguém, mas de domingo é dia do Senhor, se me é que eu ia falar. Comentários. Sãozinha Monteiro falou lá, Nilton Gomes, abraços. Socorro Afonso falou, bom dia, Tote Brandão. Joana Pires, Santa Rili, de Jéssica Pires, José que passa. Que os dois li, Jean Frances, morte, caricama. A mim basta, minha morte, caricama. Xanca falou muito coisa, mas... Milita Satobino, nosso grande amigo também Alírio João Barros, ex-diretor do Liceu São Felipe Satobino. Eu fiz João Alírio falar bom dia, bom domingo a todos. Sãozinha Monteiro Maria Amália Andrade Maia, bom dia amiga. E Joana Pires falou obrigado, Tote Brandão igualmente para boa. Verónica falou bem feito. Bem feito como? Nós uns bons tóxicos. A Ligurete da Lina, minha prima, também falou, Nilton, me está perdido, pabô, põe aquele música de Dalina, quem fazer ano hoje, por favor, quem fazer ano hoje, por favor. Então, parabéns lá para nós, Idalina, feliz aniversário, tudo de bom, muita saúde para nós, grande, e Dalina, de Queimada Guincho, Gurete, que salita para aquela música de Idalina. Gurete, que estava aí para o YouTube aquela música? Para um beijo, tentar jogar no YouTube em Cachal. Se que está no YouTube, ele fica difícil. Matilde Silva fala, Bíblia está fora assim, na terra como no céu, Nilton Gomes. Deixa Verónica Gonçalves em paz. Nunca se deixa ali em paz. Nunca se deixa. Karine Loisa Lopes Pires fala, olá, bom dia, Jambem. E Socorro Afonso fala, bom dia, boa tarde, Sãozinha Monteiro. Põe que é a música de Dalina, quem fazer aniversário hoje, Dalina Pipi. Já sabe de eu falar mesmo, mas não está de ouvir se não Dalina Pipi. Ou mandar um link de aquela música outro vez, Gorete, tá bom? Verónica fala, me crescime, no crescime.

Verônica tem razão. Pode deixar o mundo fala. Pode deixar o mundo fala. Ali no nosso programa. Mas é esquecimento. Pronto, se é companheiro, eu vou fazer igual. É esquecimento, pronto. E só desejo boa sorte e felicidade, assim. E que a gente fica ali tão roer para dar certo. Tem que dar certo, tem que dar certo. Não tenho mais comentário. E dali, aliás, Gurete já recebi aquele, já recebi por acaso aquele link. Não está conseguindo bem trabalhar para a música de parabéns para Idalina. Idalina Pipi, nossa grande mulher de Queimada Guincho, que é aniversariante no dia de hoje. Mas antes, mais uma novidade musical. Saí menos de uma hora. Mais um grande trabalho ali de Tom Antunes. Deus volta, toca devagar.

Exatamente, Tom Antunes ali com esse tema Toca Devagar e Zuque, esse compá, se me é que a Lilina fala, forte música, sabia, mas é para baixo, com quem é que sabe, exatamente, o Biquel compá, e Karine Loisa fala, música, sabe, Zevedo Batista fala, bom dia amiga, Eli Osório, opa, mantenha para minha amiga Sãozinha Verónica, Mister Xavier e demais na sintonia de um bom domingo relaxante a todos de parte de Azevedo Batista ali no nosso programa. Nilton Gomes manda uma música, Zé Delgado, gratidão para onde se está levanta para um trabalho. Para um trabalho, ok. Um PC trabalho, outra coisa diferente, quer saber? Bom dia, Nilton, o portista e bons ouvintes. Obrigado, Azevedo Batista. Batista? Sim, Azevedo Batista. E qual é espanto? Ricky Sanches Fla Sabim. Azevedo Batista, bom dia, amigo, de parte de Verónica Gonçalves. Gosto muito de pôr música ali para nós, Idalina, que é aniversariante hoje. Grande mulher, mulher de referência lá de Câmara Guincho. Idalina Pipi de Jeca com Minó Dinho Serbo. Portanto, uma família muito grande. Gens Pipi de Jeca com Minó Dinho Serbo, que ali é nós. Idalina, parabéns e muitas felicidades.

Parabéns lá para nós, Zidaline Pipi, que é aniversariante no dia de hoje. Feliz aniversário e muita saúde. Música pedido para ser filha Gorete de Alina e Gorete também que tá, trabalhava na rádio. E família de Minó de Nho Servo e Cheu. Está algum ali para moja onde é Lilina de Miranda, família Minó de Nho Servo, dono minha mãe. Happy birthday, prima. Nha e mãe de minhas primos, primas, família Grondon, de parte de Lilina, que está ali conosco no programa. Ela também é tia de nós, Neus Oliveira Tavares, e não tem... Aí, Nilton, José e Pires Lopes Criola, o que vai acontecer? Bom dia, Joana, de parte de Azevedo Batista... Irondina falou lá, Nilton Gomes, boa tarde, bom programa, feliz domingo a todos, bracinha para todos, me encrobe bem para mim. Ave Maria, ele criou aquela música que se ontem, de um tal artista que chama Nilton Gomes, em Cassinem, que nem com ele, que lançou música bem para mim, e Irondina gosta de criar aquela música lá bem para ele. Boa tarde, querida, beijinhos de parte de Sãozinha para Irondina, happy birthday de bem-vinda Batista, e Sãozinha Monteiro falou happy birthday. E parabéns para Dona Idalina, Toti tá frama e família, gosse. Toti tá frama e Idalina, pipi, essa família, gosse. Joana Pires falou happy birthday, a mim também é família. Pronto, Toti já frama e família. Agora, e Guilherme Monteiro, sim, Guilherme e Setia. Guilherme e Setia, que está na Portugal. E foi parabéns para minha tia Idalina.

Exatamente, Bem Pamir, ali no nosso programa. Música pedido para Irondina Bento Duarte, que pires música. E Bom Letra, obrigado, Elisângelo Osório. Teca Johnny, foi sucesso sempre. Nilton Gomes, thank you so much. Nilton Gomes, igual é bonito. Salsinha Monteiro, foi sucesso sempre. Nós, Nilton Gomes. Bom dia a todos, de parte de Nídia Silva, pilão de letra, amigo Nilton Gomes, obrigada. Joana Pires, artista Joana Pires, amiga artista, calma. Que lagoa gosta mais bonito, Nilton? Que lagoa, Nídia Silva. Não se preocupa só com o Nilton se é bonito ou que é bonito. Sim. Não se preocupa só com o Nilton se é bonito ou que é bonito. Ali, ó, que tem diferença de mim? Olha aquela imagem lá, com aquele. Manca sugerir uma diferença. Nilton sob uma letra de cabelo mais curto. Ok, ainda tra cabelo, pronto. Ainda tra cabelo para me ver se é aquele, se é que estava ali no início, se é aquele, assim, assim. É assim que eu escrevo para me ver outra vez. Ok, ainda vira assim, pronto. Hoje, encremando a música de Romeu, Papai Especial, Panhapai, Bibiti Pires, que está fazendo amanhã. Então, antecipadamente, parabéns lá para o pai Karina e Loisa Pires, que está ali conosco. E não tem conosco Flávio Vieira, que fala bom dia, grande NG7. Obrigado por tudo, foi uma noite memorável. Conte conosco sempre, estaremos juntos no próximo sábado. A todos, um muito obrigado. De parte de Flávio Vieira, que fazia um excelente discurso, um discurso de alma, um discurso de coração para nós, grande Manel de Nopincha. E próximo sábado, está de volta para mais um jantar convívio de 43 anos de Cotelinho. António está convidado, quem é que crê que te arranjar na hora. Nilton, bom que dia, butoca que faribádia. Eu pergunto aí, Joana, pergunta a Joana, catatoca, catabate. Isso bem. Loli Rosa, fala, Loli Fogo, Tarrafal de Santiago, criou uma música naquele dia tão lindo. Bom dia, compadre. Bom dia, Totão. Bom dia, Rolando de Landa. Bom dia, tudo ouvinte. Que ali, Ana Elinha, compadre. Bom dia, Manma Nídia Silva. De parte de nós, Joana Pires, que está ali conosco.

Nem todo adeus é o fim, às vezes é apenas uma pausa antes do reencontro. Que é a frase de Nilton Gomes. Nem todo adeus é o fim, às vezes é apenas uma pausa antes do reencontro. Gratidão, patrinhos, que tem certa comentar e partilhar essa música bem para mim. Joana Pires também, que ontem deu um excelente show na festa de Nopincha. Joana Pires, que lê as músicas. Zé Delgado, gratidão. E Flávio, obrigado, grande Joana Pires. Conte com o Nopincha sempre. Nilton Gomes, estaria bem um sapato que ele calcan com ele ontem na própria Bajador. Exatamente. Já encarcava que é sapato, que ele unha com o barco é bonitinho, já mas sabe, mas... O importante é que Nilton bajou.

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E Verônica, Francisca, só gostar dessa música, Vila. A vida polenta com o Zijalé. Solidão. Estou gostando, hein? Desse mundo de sufoco, para cair na tentação, Vila. Ok, fomos mais música. Boa dor, exatamente. Boa dor. Joana falou, muito obrigado, Flávio Vieira. Foi um prazer enorme. Estou com os ontem. Foi um prazer enorme. Estou com os ontem. Foi muito, muito bom. Muito bom, sim. Manuel da Silva falou, bom dia a todos. Um feliz domingo. Bom dia para Boa Nilton. Se é possível, não querer ouvir música de... Não querer ouvir boa música. Manuel da Silva. Que é Manuel Silva. Ok, desculpa. Aquela música empolgou sim, e empolgou uns 10 minutos atrás, e Manuela Silva, obrigado, Nilton Gomes, está de bem, ah, aquele já era bom, música CB, Nilton Gomes, sim senhor, top, obrigado, Irondina, que está ali conosco, grande Zé Delgado, sucesso sempre, Joana manda coração para Zé Delgado. Os Francis José Maria Marques estão para ali. Bem, hoje a música de um alguém que é ser fã de nós, Edu, desvolta trazendo o Tempo das Águas.

Abraço lá também para o grande amigo, és professor e grande ser humano, és árbitro Jorge Macedo, mais conhecido para Pi. Abraço lá para o bom amigo.

Buenas águas, água de abelha do Rodrigues Lino, nosso programa. Bom, pelo menos na videoclipe, minha primo Mane Santo é trabalhador. 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Um domingo de paz para nós tudo. Obrigado, nós tudo. Um abraço grande, nós fica com Deus, até a próxima. Abraço, Joana Pires, até a próxima. José Pires, feliz domingo. Nós amigos subiu. É para subir, Elisângela. Até logo, beijos, filha linda, de parte de Nídia Silva. Nídia, bota meu sábado com seis meses ausente. Aníbal tem 7 meses que entra no programa. E com Zé? Quando saiu na banda, as coisas acima todo mundo canta. See you Saturday, bye. 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Joana Pires, Flamengo de Verônica, próximo sábado, se Deus quiser. E me joque Botox com Nilton Gomes. Cobador. Manda uma música, nada a ver. Nita crê, nada a ver. Elisângela, Limazuli, Obi-chan.

0: Produção União Last Fina e esse tema dedicado a Xandas Caldeiras. E não tenho mais alguém que queira participar conosco. Junho Molã, um abraço de Itamar Fernandes, um abraço para todas as famílias Lena Santa Flumena, Cruz Vermelha, na Fogo Li de Usa de Utah. Utah parece que fica longe, sabe? Fica longe de nós ali na Massachusetts. Maria Macedo fala bom dia, Elisângela fala, Verónica Gonçalves, não tem vai, mundo canta também. Não tem que vai, todo mundo canta também. E para onde a Cibu convidando festa de Cotelinho, Nilton Gomes. E próxima semana, e nós tem que vai, Nília. Nós vamos com Aníbal, nós lembra, nós de nós sempre. Ano passado apareciam os cababas, que só te lembrar para Modi. Mas nós é cotes, nós é campeão de fogo também. A Flá, Aníbal, você está conta com ela próximo sábado. Aliás, todos ouvintes, amigos de Nilton Gomes, nós badano que ela força. Nilton, Verónica Gonçalves, de fazer parte de núcleo de Cotelinho ali na América. Então, nós cumprimos o tiquete, tem música ao vivo, tem jantar, tem galinha à vontade, tem peixe à vontade. E um flana que está ali, está oferecendo arroz com tudo também. E ainda está na fita, mas já sabia que está oferecendo ele. Vamos dizer que oferecendo ele, cucaio, um cataguento cucaio. Essa chamando todo dia, aquele boa amiga de rádio, aquele boa amiga. Falo, calma, homem. José Lopes mandando um bom dia também. Abraço lá para nós, grande José Lopes. José Lopes. Ah, ali Verónica na linha ali. Velho, Lula na linha. Alô?
1: Bom dia.
0: Bom dia, Budura Kuchuma, nunca se tabi ter a ringue.
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0: Ali tá bem. E menina, flopinhas, vai todo mundo canta também.
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0: E a Elis. Elisângela.
1: Mas menino fazia uma música, sente?
0: Ah, é? Então, boca mandar-me?
1: Não, que ela pode mandar-me.
0: Oi, aquela música é privada. É privada.
1: É privé.
0: 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Toti fazer música para Toti, só Toti que toube. Foi de boca mole?
1: Não, porque eu que fazer a Jovi. Ah, não.
0: Não, me
1: manda.
0: Não, me prima. Vê, amigo, bom, hein?
1: Mandar
0: o depois, não, me lembrei que a Turcuza aqui vai largar.
1: Turcuza, eu trafo na rádio. Ele fez aqui, aquele que era.
0: Não, lembra-me que a Turcuza aqui vai largar.
1: Descontrola a lógica positiva de abaixo. De muito braço, sempre sem te perceber.
0: Oh, escapa que te escapa.
1: Sim.
0: Oh, então, botou com o Simão Diaba Chaves. E programa não. De Chaves, Chapalinho, alguma coisa assim?
1: Não.
0: Não, botou já assim.
1: Não.
0: Chaves que está falando, me escapuliu, foi sem querer, querendo.
1: Não, coisa mais, já tem um saco que está febo.
0: Aham. É, já?
1: Estava andando, o que foi sentir, já estou lá no purgatório, mano.
0: Escapa, pega de escapa.
1: Não, controla, vou, com a sanidade de... Para
0: ser
1: tudo
0: coisa
1: escapa, tem que controlar a boca.
0: Olha, sim. Parece que fazer assim é Flor. E Flor está fazendo ser filha, ela é humorista Flor.
1: Qual Flor de?
0: Flor de Brava.
1: 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Não que menina se acusar, é brava. E põe a F. Já fazer gostar. Agora cheio. Tudo se é brava. Sou com um filho.
0: Ai,
1: ai. Elisângela. Ontem que aparece, hoje está ali.
0: Uhum.
1: Um desbai.
0: E aquele arroz com tudo, esse ano, Cate?
1: Aquele. Dona de arroz com tudo, Caê?
0: Agora, com o Caio, fica toda hora. Que boa amiga, fala calma, e vira ano que pôr bem lá em Suzy, calma.
1: É, com o Caio, mas eu fazer um beijo e. Esse, tem que calma.
0: Uhum.
1: Eles andam de bobinha. Festa, o Costa, vai. Aí. Tem que ir, tinha que se cumprir, fazer arroz com tudo, te custava mais um pouquinho, tem que ir 40 dólares, não é?
0: Não, mas ela,
1: Ricardo.
0: Ele tem tudo que usar lá. Ele tem que usar na estoque, Mundi.
1: Era assim, igual.
0: Ela tem.
1: Tem coisa tudo armazenada, igual que a música de Luiz Gonçalves.
0: Ele tem lata, que catacaba.
1: Não, coisa de lata, agora você está pondo arroz com tudo. Ele está comprando a Ritoresma.
0: É.
1: Minha amiga, vai passar aqui fazer arroz com tudo?
0: Uhum, arroz com tudo, acaba na cota.
1: Amiga, vai festa, minha amiga, trazendo de mim. Vamos fazer a minha surgery, que é de antes de trazer ali na bosta.
0: Oh, não, amiga, é assim que deve ser.
1: Minha amiga, trazendo cuscuz.
0: É. Cuscuz médio, trazer.
1: Ai, ai. Pela vez de madrugada, alguém está me travando, está passando ali. Ele trazendo cuscuz, eu trazendo pedaço de bolo.
0: Ninguém.
1: Amiz... Eu se dourava perto dele, igual o ato, teria uma amizade.
0: E boa, amizade, se me é de nós, se me é que está falando, nós de nós jamais e morrer sem estar na esteira. Ué.
1: Tudo alguém que tem um lisanjo na sua vida, mais amigo.
0: Jancre tem uma lisanja para trazer cuscuz.
1: Sério? Ele está trazendo cuscuz 5 que está de madrugada, antes vai travar. Ele disse.
0: Ai, minha dixinha vem tu, mas...
1: Coita. Sim. Ai, direito, bom, eu tenho que fazer isso. É amizade pura, que nós amizade é que é amizade. Desde 1994, que tinha ouvinte de rádio que nasceu, ok?
0: Uhum. E me jancre tem um lisanjo na minha vida também.
1: De nós é morrer, assim, de nós ter... Esse ano já, esse é 6 meses.
0: Ah, você nasceu 6 meses.
1: Aham. Ai, amiga, pra Deus dar uma vida com saúde, por continuar aquele Lisângela de todo mundo. Ai. Onde é que você responde, pelão?
0: Nunca só tô de comentário.
1: 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Outro dia de ser, sim, aberto. Já tem um mês que eu fazia anos. Espera até o Azevedo.
0: Ah, armou-se com a parceira. Azevedo também.
1: Já tem graça fraco. Amigo, é bom que eu tenho que fazer. Ele, mais um.
0: Ele é bom trapo.
1: E mais? Vai, falou-me que está festa. Para amor de meu... ninguém de mostrar que está a festa. Não vai voltar para a mica, para ninguém, para ninguém.
0: Não, me mandava-me uma, só que ele vez é que a explicasse ser filho, é que a explicasse não.
1: Já andava, desculpa.
0: Não, é que a explicar. É a russa na sua parte. Eu tinha que mandar um flyer, mas a minha nunca presta atenção. E cara, é que a França ser filha, que está a graduar, nada. Me também é filho graduado naqueles dias, é por isso. Mas pronto.
1: Já pagava, é sábado. Já disse que venci a primeira festa com o telinho. Vamos ao vergonha.
0: Não, ele também.
1: Ele
0: é de nós, é de nós. E tem que ventear para cá, Henrique. Durou com a cá, Henrique, de junto.
1: É pior bater negócio, vem cá. Vai, que eu tenho problema de água, vem casa.
0: Ai, é. É bom, que ele é igual o nosso turista. Que ele é nosso turista.
1: Ah, ele é direito. Eu gostei de ficar ouvindo também.
0: Yeah.
1: Anyways, vida para tu brinca, para mod. Eu estou ali para fazer. Hoje está de manhã, eu estou sendo buscar.
0: Uhum.
1: Anyways, bom dia. Eu fui de bom dia, fui para pagar meu sábado.
0: Não, é letra, eita.
1: Onde está a Márcia Elias? Já tem um ano que eu entro na rádio.
0: Não, gosto, hoje de onde tinha alguém que entrava? Barco sabe com 50 e tal org.
1: Está a Márcia na Utah. Essa é longe de Massachusetts. Essa é um outro estado que normalmente ficava vendo muito pouco.
0: Está
1: em estúdio esse convidado. Festa do Botelho. Menina, convidando festa no Pinch, mandar festa no Pinch.
0: Já isso nunca convidava.
1: Convido. Não. Eu hoje. Já isso que convida. Pois eu venho falar isso que eu estava. Não, amiga, te convida minha cabeça. E... Se convidar aqui em casa, eu. Ah, vou. Estão falando, você vai festa de um pinche. No way.
0: Ok. Yeah, tá bom. É isso que eu convidava.
1: Amiga, te convida a cabeça, né?
0: Next time é só convidava.
1: Não é que eu convido. Bom dia, né? Boa tarde, bom fim de semana. Abraço da minha prima Carla. Libero, não te mamar logo. Com música. Hoje eu vou tóxica, hein?
0: Esse cimento, hein, Polícia?
1: É, foi tóxico. Tudo, como tô, tinha formado tóxico no mundo de rádio.
0: Falo boi tóxico no bom sentido. E daí?
1: E daí? Tá mesmo para bem feito. Aquele que foi bem feito.
0: Ah, ou era aquele?
1: Era aquele.
0: E, poxa, para preparar também de semilita, familita, tudo isso, Tobino. Se você dá polo ou catapo?
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0: Tem que ir por bacê cuscuz.
1: Né? Fazer cuscuz, é.
0: Tem que ir por
1: bacê. Ok, bela.
0: Tchau. Ok, fica direito. Bye, bye. Pois é, nós, Verônica, ali no programa, tem que por baquela cuscuz de nós, Elisângela Osório. Entra quem está, entra pouco, mas não está ouvindo rádio outro dia, Verônica, Itamara Fernandes, que Flamengo ouve sempre. Isabel Canuto e Isabete Buju, por música de aniversário, em favor, de minha filho Joelton. A parabéns lá para Joelton, de Isabete, com Josézinho da Anitta. Parabéns, muita felicidade para ela e que tudo corra direito. Mais frente, o tempo, música de tudo, aniversariantes, tá bom? Fra Eli, mandando e-mail. Bom dia, Nilton Gomes, de parte de Fati, Cati Ribeiro. Eu tenho nome sábio, Fati Cati. Fati Cati. Uhum. Beijos, Verônica Gonçalves, de Rondina Duarte. Obrigado, minha prima querida, Pabô, love you, de parte de Carla Vaz Alves. Bom dia, Nilton Gomes, e para todos os ouvintes de rádio, Brockton FM, Milita, estamos por ali.

Exatamente, hoje dá na milita, que tem que frai, que tem que treca, tem que pô. 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Para morde, já pôs a música de princípio até fim. Não, acaba terminando, ainda que acaba. Obi, acaba terminando.

Para chamar Tefi Milita, Talaia Baixo e Nilton Gomes também aparecendo aqui no videoclipe. Nilton já apareceu no seu videoclipe, eu estou a curar com o Nilton. Por favor, roda a gente e a Maria Amália Maia, nossa mulher de oração. Maia, é bom que você aqui mate o beijo, que você aqui mate o beijo que teremos na fronte. Hoje é para o nome, por favor, aquele é Maia. Nilton Gomes, favor, roda, macho beijo, Diana Lopes, para Henrique Francisco e Alírio Xavier. Esse quem criou o Bíblia, era para o nome, diz macho beijo aqui, agora tu fica tudo dia, Nilton, roda a música macho beijo, Nilton, roda macho beijo, porque eu falei para quem? Agora sim, já ficou de saber, diz macho beijo, e senhor Henrique com Alírio Xavier, agora sim, dá para o beijo, já. Depois de música nada a ver que minha comadre Nita pedi, ela também é o que pediu para pôr é fácil. 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Oi, oi, a gente se roca neste país. Olá, Nilton Gomes, boa tarde, bom programa. Ah, aquele dia lerba. Aquele dia lerba, coisa a ver se me um traz do outro, sim que eu consegui ler. Irlando de Landa, Anneli, bom dia, tudo direito, família, está bom? 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Quem que pediu aquela música lá? Vanusa Podcast. Nos dá um minuto.

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1: 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Também Rodel no fim, talvez. 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Flagatinha, muito obrigado. 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João Rodrigues, bom dia, Nilton. Lá na Estados Unidos da América, ali na Europa, um abraço desde Noruega, aquele nosso grande João Rodrigues, diretamente de Noruega. Hoje tem Portugal-Noruega, né? Boa Calé, boa Portugal ou Noruega, João? 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

0: Nunca sou Tobibo, será um medo. Alô, sim, agora sim sou Tobibo.
1: Essa parte de direto?
0: É, yeah, essa direto, sim. Boa tarde. Minha voz que
1: boa
0: se
1: boa tarde, se... tudo direto.
0: Minha voz que se sentiu, Xanjubi, minha voz que se sentiu a sair fundo. Espera, um momento.
1: Xan, subi de meu pão a sexta. Alô, soube mijar? Alô?
0: Ok, está melhor assim, só que minha voz.
1: Será que era entrar de speaker? Sei que aquela que a influencia. Já não torna Bluetooth off.
0: Ok, talvez.
1: Espera, mais. Já não torna Bluetooth off. Talvez o Bluetooth te interfira. Essa campeã? Está melhor?
0: Acho que sim.
1: Campeão, então está bom.
0: Acho que sim. Bom dia. Boa tarde, melhor dizendo. Finalmente, hoje não tem aquele grande final daquele concurso CV Stars. Antes de papiar sobre o final, papiando sobre tudo esse caminhada até dia de hoje. E mo que coisa acontecer?
1: Primeiro, bom dia, Nilton, e um obrigado para terem ali e com a apoio de CV Store e todo o suporte que vocês têm dado desde o começo desse processo ali. E também obrigado, audiência que está bem de Burádio e também que te acompanha, pessoas que já bem, que talvez por isso ali estão ouvindo. Então, e bom dia para nós tudo também. Nilton, CV Stars é um projeto que nós, como o Zé, como ele fala assim, tem um ditado que está falando assim, mudança que você criou na comunidade, ser boa a fazer. Como ele é fácil criticar, mas

0: Pois é, então pedi desculpa, um pequeno falha técnico ali, vamos ver se era possível no solucioná-lo. Ok, acho que se me jorgo assim. Sim, Vanusa, desculpa, e poder prosseguir com o raciocínio. Espera um momento, só um caça de sair na boca assim. Ok,
1: Ok.
0: continua, continua, continua, isso é dito.
1: Então, essa flor, uma mudança que você criou na boa comunidade, ou está acontecendo para você ser boa a fase. Para mim, é fácil. Nós, como pessoa, para não criticar mais. Critica mais, de, que está vindo de uma parte de inação. Entende? Critica é fácil, mas aquela atitude de começa é mais difícil. Então, esse projeto se distorce e não se. Para mim, mudanças que me incluem na comunidade. Como assim? Na comunidade de músicos e música em geral nos Estados Unidos, na comunidade cabo-verdiana, que você está falando, que está refletindo, na ser quase 90%, país que não está, para mim, é claro, nós entendemos ali um desafio diferente, uma prioridade, uma vez me bar. Trabalha, ganha pão de cada dia, de que às vezes nós que é músico, que é músico, por exemplo, cantores, põe bem canta, então, e também mercado é pequenote, sabe? Mas a hora que estou aquele mercado, para qualidade que tem, que é um mercado altamente, que está demanda de nós, que nós, às vezes, profissionalmente, executa aquela profissão lá, então, a gente fica um cozinha mais complicado e penetra. Então, nem desejo de hoje a comunidade de músicos está melhora, outra melhora. E não só cria visibilidade, por não poder ter músicos, não ter músicos de grandes cantores, mas que tem visibilidade, entendeu? Então, licença, para facilitar a Civil Store, não só cria aquela competitividade dentro de comunidade, para não melhorar no futuro como músico, mesmo mim que cria esse projeto de Pambata cria como pessoa, mas inspira também jovens. Pamode, um jovem, por exemplo, ia ser meu próximo ano, eu também participando da Civil Stars. Então, ia ser meu um ano, prepara, Pebanca.

0: Pamor, ele é concurso de cantores, é que todo mundo canta para o Zé. Todo mundo estava passando para o Zé Casten. Aquele casting é filtro, então que está passa e quem é que realmente está com alguma experiência, como é? O objetivo final desse vestuário é cozer, levar o pastor para rico para grava música e depois para lançar uma carreira. Aquele que é o objetivo final, que ela está fazendo com o cantor, com alguém que tem experiência. Então, que ela está trazendo uma dinâmica diferente na comunidade, um curso para jovens, põe outro na ele para luta, para estar lá. Então, está cá para mudar mercado, de uma certa forma, de música ali, e também muda aquele, porque enquanto produto. Que não pode usar, talvez para o bem de outras comunidades, como disse no mercado dos Estados Unidos, porque sabemos que pode levar mediocridade. Não, para o muito bom lá, seria mediocre também, já seria lá à vontade. Então, é esse mercado que está consumindo, coisas que é um produto de qualidade. Então, é assim que não está criando aquela dinâmica ali. Então, e não só para criar aquela dinâmica, mas também para dar oportunidade. Para realizar sonhos, tem pessoas que se passam a vida inteira, mas nesse momento tem um candidato que ele é 57 anos que tem, vida inteira está a esperar uma oportunidade para chegar nele. Não tem outra pessoa a esperança. Então, também não tem aqueles jovens meninos mais pequenos, de 19 anos de idade que tem. Esse lá está hoje, mas está um luz, é por projeto essa carreira, que tem visibilidade. Então, tudo que as coisas ali é benefício para a comunidade. Agora. Mole que é todo esse processo que tem sido. Tem sido um caminhar a Nilton. Muito bem e muito gratificante. Primeiro, para Mole Cusé. Para Mole, teve 8 candidatos que é pura, que vem cheio de coragem e com gana de participar. E esse Manflã, esse para sempre, essa vai ser que esse candidato de ouro de Civic Stories. Depois. De que lá, na cada fase, eu tive a primeira edição na cesárea, foi no princípio de agosto, 16 de agosto, dia 30 de agosto, eu tive a segunda edição na Ten Rock, na única, cada edição alguém fica para trás. Depois, penúltimo foi 3 de setembro ali, que passa, e hoje, finalmente, aquele final, não é que cinco únicas candidatas apura para final. Não é que não tem Joe Varela, não tem Elisandra Lopes, não tem Tiri Rodrigues, não tem Kânia Galvão, e não tem também Eurico Correia. Então, não tem que explicar. Altamente competitivo, como essa está canta. É uma coisa fora de sério. Então, o outro se montava por cima de Anflan, se é 10 de 5 anos está canto, outro 10 de 8 anos está canto, outro 10 de 10 anos, o que passa para o processo de escola. O outro mora tiri, vem de já de experiência, prende a canta 10 de 8 anos de idade, essa está cantando, todo mundo canta 10 de há muito anos. Então, portanto, que ela tudo está trazendo com outro tipo de preparação para palco. Jaza, ele foi músico de banda militar na Cabo Verde, é trompetista, então ele é altamente competitivo, e sou de hoje, mas eu tenho possibilidade de realizar esse sonho, então é bonito. E meninas, na cada fase, tem estado cada vez mais bom, cada vez mais competitivo, também se vistor, coisa que faz, 10 pessoas e competente, mora Nádia Aves, que é uma cantora profissional, e também ela é professora de canto, 10 também o voice coach, que é a Kinder Rose, que tem ajudado esse, então para ajudar, diga, para morrer. E se vistor, mesmo que o Boca ganhe primeiro ou com segundo lugar, ou com terceiro lugar, mas na hora que o Boca entra, o Boca está a sair igual, o Boca está para casa igual. O tem que sair melhor do que o Boca entra. Esse ano, não fazer, e próximo ano, estava saindo muito mais intensivo, ou imersivo, chama assim. Então, portanto, e Nilton, te gosto, ele tem sido muito bom. Não sei se eu tenho algumas perguntas para fazer antes em contínua, para cá fica sumida, bem linha peixe.
1: Não, e para continuar, hoje, portanto, é aquele mais focus naquele grande final. Portanto, Flaguentes também é onde que é final, cantar que atividade te começar. E já vou falar ali, já vou papiar sobre que esses candidatos que chega àquela fase final significa que têm todo o potencial para estar lá hoje. Portanto, papiar mais sobre aquela mesmo. Afinal, cosé que público, alguém que ainda nunca apareceu naquele evento, cosé que bota frase que poder convencer-se, mas é melhor ter um tarde e noite diferente hoje.
0: Nilton, olha ali, para ouvintes que eu estou bem gosto de que te gosta de acabar esse Stories, Então, garantinhos, manhãs perde, e manhãs até perdes, e manhãs também perde, senhores que estão presentes hoje, para morrer com Zé. Primeiro, aquele projeto lá, e tem tudo um amor se traz, é um projeto bonito. É um projeto bonito e carregado de boa intenção. E depois, ele é um projeto que é feito com um bom nível de profissionalismo elevado. Então, e também foi chamar os melhores músicos para prestar serviço, esses contributos. Corpo de júri, pessoas altamente competitivo, no sentido de uma coisa emoções de toda maneira, a pessoa se admira, está na palma, outro está chora, cada um de si maneira como ele está proporcionando emoções diferentes, coisas bonitas que acontecem, que nunca, nunca odiava naquele nível da nossa comunidade. Então, a nós parte e é fase que ele acontece, e a nós, como audiência, bem participa, bem suporta esse projeto ali, para morrer está beneficia boa, está beneficia a nossa comunidade como todo, está beneficia o filho, que está pequenote, que pode hoje é uma coisa bonita na comunidade, inspira para fazer, está trazendo possibilidades, esperança. Então, nós bem participa, para morrer. Hoje é um dia determinante para servir stories, para morrer hoje. Que oficialmente nos lança aquele projeto, você pode dizer, para morrer hoje aquele final, significa uma genuface. Como se não parava naquela fase, né? Nunca fazia. Se não para morrer, já teve esqueci, consigo, something semelhante na passado, que todo mundo canta, que passa de primeira fase de todo mundo canta. Foi dito, foi ali na experiência que tinha no passado. Mas aquele é concurso de cantores, naquela parte de todo mundo canta, passa para a parte de filtro, depois gosta de cantores, ali está compete com o companheiro, então já continua hoje aquele grande final. E Nilton, coisa que não fazem, no trazer tudo outra indústria que tá cruza com música na palco. Para amor de música, se hoje tem tudo outra indústria que acaba para envolver, mora? Fashion designer. Não tem, por exemplo, Marisa Bob Cox, está mais vista. 12 que é candidato. Aliás, 3. Não tem moleque que está fazendo crochê. Está mais vista, única candidato. Não está mais tendo femininos. Não está mais tendo, por exemplo, menina, seu nome é filha de Lutinha lá, agora, Jorena. Ela com seu time está mais fazendo meninas make-up. Não está mais tendo, por exemplo, e é stylist, eu estou tendo Beauty Union, que é de Lowry Gomes. Inclusive, ele é parte de júri, é uma grande cantora de jazz. Estava a fazer seus penteados. Não estava a tendo, e para que as outras menininhas não tenham Gigi Hair Salon de penteado, para onde que as meninas que é, através de ser um de ser trabalhadora, que seu nome é Filó, que é Tilly Rodrigues. Não estava a tendo, quem é mais, são onde. Então, só para hoje, então, não está tudo isso assim juntado. Não estava a tendo, por exemplo, Paulo Souto com Criola. Amado, que estava baixo, Lamé, não estava tendo Suzy de Brava atacada, não estava tendo Daniel Lobo, então leva sua contribuição, para amor de música, objetivo desse palco, e tem muitas outras artes também, que está interceta com música, mora Daniel Lobo, por exemplo, é um grande compositor, tem que ter um compositor para ter música para cantar, um grande compositor, então um grande, então tudo que ela está capa bem, então não tinha também Tairo Costa, que com possibilidade de basta lá, não estava tendo, por exemplo, na final, para não é um rap, porque ele nota com uma carnaval, para morrer também, música cabo-verdiana. Então, expõe música, expõe outras artes que tá intersecta com música, expõe tudo aquilo de bom que não tem. Cabo Verde, e tudo, tenta representar Cabo Verde nessa íntegra. E durante todo esse processo, por exemplo, eu não trouxe linha forte de sal, eu não trouxe zero de pina, eu não trouxe Tó Alves, ali Suzy também de Brava, ali Daniel e Lobo de Hugo também, ali. Todo mundo está também para vender seu contributo. Então, a boca está na casa. O que tem justificação para o bem, para morrer? Tudo que ele não está fazendo para a nossa comunidade e para a boa. E também, tem pessoas importantes que passam também, que é a questão de sponsorship. Não sei se eu tenho algumas outras perguntas que eu queria fazer antes de mover para lá. Mas antes de ir para lá, é hoje, aquele dia, aquele final. Helena 156 War Memorial Building, Memorial Building, eu sou na Brown. Fica lá na West Elm Street. Então, 156 West Elm Street. Gente, é de 7 horas de noite para 11 horas de noite. É que horário crioulo, não? Horário americano. 7 horas. Que ela também é com os que também trabalha nele, como o Zé. É umas únicas que ele está fazendo. coisas difíceis, às vezes não falta fala de venda, como de cumprimento do horário, disciplina. Então, 7 horas para 11 horas à noite, hora que você sair de casa, vou aí, foi ser boa aquele dia. Tem pessoas que é extravagante, que gosta de bicho extravagante, que tem um dia que tem bicho extravagante, como ele está falando assim, que Fran está criticando, está falando, hoje é aquele dia. Não é ninguém que está criticando, hoje é bom dia. Boa que é também porque tem bo criatividade dentro de boa. Bem, cima bo gosta de bem. Entende? Só que vai num crítico, num crítico não. Num crítico não. Você entende? Bem cima que gosta de bem. Então, ser criativo. Fazer de conta, você estava em Hollywood, mas de Cabo Verde, no Grammy, no Hollywood, de Cabo Verde. Então, mas se que não dizem ele, se que não fazer, é com aquele mentalidade que não fazer, tudo meticulosamente tratado, para que não tenha o maior conforto possível. Então, vai ter rádio em cima, está fazendo broadcast live, de entire event, então, vai ter uma secção de foto profissional com Jesse Ramos e Nelson Jr., então, vai ter um decoração logo na entrada que o Pudim vai fazer. Pomposa, vou fazer uma foto bonita. Estava tendo também um pouco de raffle. José Pereira da Quadro para raffle. Emília Kidd, deu package para raffle. Então estava tendo um monte de coisas lá. Mas acima de tudo, eu estava tendo que ser candidato que vale pena que perde que nosso maior que ouro de noite.
1: Exatamente. Durante essa conversa também, o Papia Lima, a semelhança de alguns outros projetos, também tem princípio, às vezes que está passando em próxima fase, mas na Vanusa, e esse projeto ali, Civil Stars, onde eu vou começá-la com garra e nada que povo para. E tem algum momento que bate acima, coisa estava mais difícil de prosseguir?
0: Não, nem tanto. Já tive sim. Antes de falar naquele momento lá, então aproveita para falar e nesse projeto ele tinha três mulheres que lideram, embora minha criadora de projeto, mas com vida eu tinha para bem, se me pôde, isso era seu contributo no projeto, dores lá na casa, está tomando conta de tudo parte de comunicação, sobretudo formalizar, então não tem tido, não estou sendo liderado esse projeto ali, e, enfim, agora, momentos difíceis que eu teve sim, para morrer com o Zé. Amor, visão, óculos que está dizendo, não usa, dentro de boca aberta que está, só vou que está hoje. Então, às vezes, a hora que está transmitindo visão para o talhão, que é um outro mundo que está lá para tentar em câmara, dentro de bom, então, para câmara, dentro de ser, para fazer ele entender. Então, aquele processo de transmissão de informação, de incorporar para entender. Like série de trabalho, né, tanto para pessoas envolvidas, mas e também para pessoas que estão na liderança, que ela foi um desafio, então, mas é desafio que não vai estar colmado pouco, porque nós não temos nossa disponibilidade, não temos nossa coisas pessoais que não está de acordo, mas que tão importa que não consiga fazer e que depois também tudo. Projeto é sempre assim, não, nada que está bem, like, perfeito. Você entende? Não é também com recusas, não é? Mas nós que está bata de ajuda, bata de onde, tem que dar. E também cansa, tio, para morrer primeiro ano, pessoalmente, como dona de projeto, eu assim, tem coisas que eu tenho que estar ragaça, manga para bufãs, para morrer com o projeto de mel, se não for visão, e mim que tem dentro da cabeça. Então, para ter que alguém entende, está tomando um trabalho. Então, e depois, tio, coisa, a gente tem que fazer a minha cunha mão, para morrer com o Zé, para morrer. É a primeira vez, e na gatinha, você está lá, fazer time, que tem dinheiro e paga. Você entende? Mas também. É questão de dificuldade, mas não está falando também de partes bons. Porque que comunidade contribui para morrer? Foi feito um mago de Civil Store, não onde se sinta na Sunset Café com minha banheira adiante, pela venda, maravilhante, mora peixeira. Então, explica cada um de pessoa que compra mãe, razão por que você comprava aquele mago. 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Não faz aquela, ela tinha fazer alguns também, então ela tinha fazer bons contactos, que ela também é bom. 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Por exemplo, mora espaço na War Memorial, que ele que teve um. 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E também é um custo. quase já fazer, amor, aquele custo que se daria, quando podia, tinha, que é papá, aquele senhor, Jeff Charnel, com o Joe da Cusa, eu estou sentindo esta absorve, que ela, então, menino, que tem que agradecer, meu Deus, bem, extra tio peso de ribadinha costa, para mocinha que trabalha no lugar, bom, vem, para fazer, que ela podia, que ela tem dinheiro, se não for, me fundo desse projeto, esse nome é atrevimento, então, depois, já falou se tem um Cesar que dá no lugar, que é sponsors, não tem até Rock que dá no lugar, não tem Juros que será todo esse tempo, Tô Alves, não tem Vuca Pinheiro, não tem Lori Gomes, não tem Donna Manager, não tem Calu de Kira, que é porque as bodies de jurados, que é músicos altamente experientes, que será tudo todo esse tempo, não tem Cleo. Que está fazendo som, sound engineering. Essa lata duas esse tempo. Jess Rams, essa lata duas esse tempo. Chesco, essa lata duas esse tempo. Andy, essa lata duas esse tempo. Ou seja, toda a comunidade vem para arrebentar com qualquer custo que esse projeto lhe pode ter, para que esse projeto lhe aconteça. Então, a minha intenção é que fala, cada pessoas comum que comprar um mug, são sete café que eles fecham lá, no Evie from Luxury Boutique, que fica lá naquele prédio, são sete café. Que deixaram tomar bolas para o Rifa. Todo dono de negócios que jogar no Rifa. Então, tudo que ele forma de entra dinheiro para projeto. Então, está muitíssimo obrigado. É tantas pessoas que não querem tomar cuidado, panca peca. Já não tinha associação. Associação de Boston, me estarão parte, por exemplo, de presente para. Para winners, você contribui com $1,000. Seus package para estúdio está avaliado na 7 mil dólares. Então, que eles ganharam de rifa, os rifa que rende com Zé, 1.800 dólares. Com mais 1 mil dólares, eu faço 3.800, é menos coisa. Hoje eu estou batendo rifa para tentar de colmar aquele dinheiro, para tentar definir esses packages de estúdio. Então, é tanto coisas bonitas. Então, a minha intenção é que agradeço a Deus por coragem, por força e por pessoas que até carregam esse projeto. Né? Ah, boa, Milton, que você está dando broadcast na rádio, né? Não tem chantre, eu também. Não tem, por exemplo, a Rádio Mushima. Você nem que estava saindo da broadcast live, tudo que usou hoje faz entrevista. Eles levaram para a rádio na Bolsa, para falar com essas comunidades angolanas, sobre o projeto, então para eles gostam. Então, você entende, não tem ninguém a mais. Onde? Para as pessoas que é importante, mas que senhor dessa. É tantas pessoas na top de mind.
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0: 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Que é lá que está na Pasquês, com o Rock, nós vamos pôr umas quatro fotos bonitas que estão lá. Eu tenho Nelson Júnior, na casa, o Crebá, fazer recordação de vídeo, coisa assim, ele é bom na ele. Eu tenho também Jesse Ramos, fotografia profissional. Eu tenho Jean-Flacleu. Eu tenho Jolix também, um excelente parceiro de trabalho. Então, ele está fazendo som, também ele tem equipamento de som e está no lugar palco. Não tem, por exemplo, não tem We Care 360, não tem que dá no Sendor, não tem. 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preço pintão. Para o objetivo é fazer esse projeto ali, mas de maneira que vou poder contribuir de 100 peso riba de bom. 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E, então, aí, Milton, que está para mim, mas show. A única coisa que está lá, para fim da minha pesquisa também, é que eu esqueci uma boa presença, ela é fundamental para nós, Moni. Tudo coisa que não fazem é fanhão. É evitável se não tem que ser candidato hoje. Eu conheço como que é público para ver para a palma. Então, portanto, é que nem isso fez sentido. 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
1: Ok,
0: Address.
1: e hoje por deixar o nome de Nilton Gomes lá na porta.
0: Com
1: Hoje
0: certeza.
1: Nilton da Parcela, obrigado então por esse update ali no nosso programa. É sempre bom trazer informação do tipo para a nossa comunidade. Hoje, portanto, aquele grande final de CV Stars que está bem ser realizado ali na Brockton. Portanto, o estúdio está convidado e Vanusa, foi um prazer imenso. Continuação de boa tarde e sucessos nesse projeto e de resto do projeto, não sabemos, vai-nos a cata ficar parado e conta sempre com o Bractor FM para estar ali também como um parceiro, tá bom?
0: Obrigada. Eu sou um Cusanim. Sou aquele projeto de Finda. Não também faz nós Natal que de nós. Se eu fazer ano passado, o Natal é altura da alma crioulo. Exato, estou a fazer um Natal de nós. Nome, nem que sabe se que estava a ter, mas não estava a fazer um Natal que tem dentro da cabeça ali, que nunca não conhece a comunidade cabo-verdiana. Então, prometi-nos que lá, nós vamos apoiar dia 4 de dezembro na nossa agenda. 4 de dezembro, nós guarda, nós marido, nós mulher, marido, filho, tudo, nós vai para o marido. É nosso Natal. Nós põe na nossa agenda lá. Please.
1: Ok, mais um evento. Foi um prazer. Abraço, tá bom?
0: Tá bom, pra cima. Fica adreto.
1: Tchau, tchau.
0: Bye.
1: Pois é, assim não teve ali nós, Vanusa, de CivStars, aquele projeto de Toro Bono Canta, e não só. Parabéns, Vanusa, que Deus abençoe de parte de Elisângela Osório, ali no nosso programa.

Exatamente, grande Felisberto Andrade, que também está ali já nos Estados Unidos da América para um grande show, portanto, não perder mais informações, mais dias, portanto, tenham-se está preparado. Felisberto de Chela Grande, Smerta Frabel, Ruta Frabel, Ruta Frabel, ou Felisberto de Rádio, Mosteiro FM. E aí, também está conosco ali, também naquele não show que está programado para brevemente, no teu controle com momentos de boa música, que é ali que pode faltar no nosso programa.

0: Exatamente, boa e tóxica. O governador Janio Obi, senhor cadado, canhão apanha. Nunca sabia que o refrão. Nunca sabia. Ligana, fala boa tarde, Neto, a todos os ouvintes. Que ali é que amor, que Lisângela, fala que ali é que amor. Senhor Henrique.
1: Boa tarde, Neto.
0: Boa tarde, senhor Henrique. Depois de mais de um mês, senhor Henrique já está de volta para o programa. Como é que Henrique está hoje?
1: Está tudo direito, graças a Deus.
0: Uhum. E eu tenho estado a ouvir o programa, né?
1: Tenho
0: estado a ouvir o
1: programa todo dia.
0: Uhum. E eu estou a sofrer, sofri calar. Eu estou a ouvir todo e talvez te matanho. E a Maia está a pedir música, Macho Bédio, está a ficar lá de sofrer calado, não
1: é? Já, claro que sim. Nunca poder dar a fala ainda. Então, manda um bom dia, um boa tarde para todos as pessoas que estão na Rádio Brockton, que estão ouvindo a minha voz no momento. Um boa tarde para eles. Adeus, companhia com todo alguém. Já ouvi o Tira.
0: Uhum. Hoje é dia de animar.
1: Dia de animar na Portugal.
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0: 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E eu estou a sofrer também, mas venho a subir a chumar alguém de tóxica, eu lenho, eu quero defender musas, ou eu quero reforçar a mesa tóxica. 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
1: Não. Se eu tenho 24 portas, tem que um fio que outro está a abrir, é que deve ser muito grande.
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1: Já saí de rádio. Boa tarde para todos os ouvintes de rádio. Um abraço para eles que entram na rádio todo esse tempo para e minha irmã morreu, ele que criava a mim, ele é bandezano, portanto, e nunca entra na rádio, mas ele fazia meio dia 27, vou sim mandar alguns mantinhos na rádio, mas todos se manda mantinha no meu lugar, a mãe soube também na rádio se a mantinha, todos eles que no meu lugar.
0: Ok, Neto. Ok, senhor Henrique, au revoir. E foi um prazer, tá bom?
1: Yeah, um abraço, tá bom, mon ami.
0: Ok, abraço, mon ami.
1: Ok, bye-bye.
0: 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Muito força para o senhor Henrique Lizeza Montron. Boa tarde, senhor Henrique. Abraço de parte de Sãozinha Monteiro. Tóxico já bem que Elisângela Fran. Senhor Henrique já bem tóxico. Nilton Gomes. Boa também, Catê. Fefa. Helena Cruz. Era bonha cretiu que está chega lá. Henrique, já apareceu. Já apareceu um cretiu de boxe até lixar naquele. E parece um cretinho aqui, crediche, para o braço de Henrique e Helena Cruz. Helena Cruz, ela é também com C Cruz. Uhum, Henrique. Ela é também com C Cruz, é para tomar cuidado. Ana Lopes, que manda as músicas, mate beijo para o senhor Henrique e também para Lírio Xavier. E Jojo Flávio no Messalonge, Selena Maine.

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Exatamente, Bédia, tem calma. 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Nilton Gomes, já boa demais. 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E daí? Abridor?

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1: Pois é, nós, Henrique Jacré, Jacré para seu abrir, para a porta de seu abrir, para bem receber se crecheu, para modo Henrique cresce, crecheu. Nilton Gomes hoje já fica mal com o Zéza Montron, o que foi? O que foi, Zéza Montron? Fala, coisa aconteceu, sou pedir música, quem capou bem, fala rápido, então fica a coisa com ela. Elias Barros, fala, boa tarde. Minhas desculpas, às vezes, música que eu estou a pedir e está passando. Se me já lembra de que ele, já lembra de que ele, já lembra das músicas ali que eu pedi. Alguém que pediu para nós música desde o início do programa, Kino Cabral Baja.

Pois é, Kino Cabral, Jacreba, Jacun Criala, Cumbajuda. Boa tarde, Mano Nilton.

Gomes, feliz domingo, obrigado. Silas, que já entra ali. Nós estamos quase na fim, né? Já ganhou 7 minutos de faixão, né? Se espera para Zéza falar algum curso de música, se pedir, bom, é fleta para o Marco Mi. Nunca saber se Zéza montou onde já pedir alguma música, quem coi já. E já fica mal com o bom. Quem desmontou para tomar cuidado com isso. As cabeças ficam muito pronto. Se as fletas estão para o Marco Bossi, é para o Marco Bossi. Fremei que é esse que está deixando a rocha. Falando no Montron, Eddie Montron, baila comigo.

Exatamente, pessoal, e assim o tempo, um ponto final no programa de hoje. Obrigado, Pinho Suro, que participou conosco ali durante 3 horas e tal de emissão. Não te prometer voltar amanhã, aliás, amanhã com homens de longe. Exéza, que se ele está a saber a coisa que ia escrever. Flanilton Gomes, um bom domingo. Nos falta mais pouco para sábado. Um bom domingo para todo alguém. Me falta mais dia, mais pouco para o próximo sábado. Hoje é domingo, Mundi. Adilson Andrade falou boa tarde. Adilson, no sendo fim de nosso programa, obrigado para sempre. Põe um estudo e uns fica direito quando nós estamos no excelente domingo. E bom início de semana para nós tudo. Muito obrigado, foi um prazer imenso. Bye bye. Até próximo sábado, se Criador permitir.

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0: Allô? Bem-vindo. Bom, mas qual é?
1: Fazendo nesse fala, é? Tá nisso um tempo.
0: Sério?
1: Tira meu boca.

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